0: Nossa senhora.
1: Beleza?
0: Valeu, Deus te abençoe. Fui.
1: Tem nada não. Eu também fui. Conte comigo sempre. Tchau, Leci.